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4: E a recente aprovação da nova lei de combate à disseminação de informações falsas na Guiné-Bissau abriu um intenso debate público sobre os limites entre o combate à desinformação e a salvaguarda da liberdade de expressão. O diploma aprovado pelo Conselho Nacional de Transição pretende reforçar o combate ao cibercrime, às burlas digitais e à propagação de conteúdos falsos nas redes sociais, prevendo inclusive penas agravadas para casos com dimensão internacional. 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
5: 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Essa que é a grande verdade sobre esse assunto. 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

0: Está na companhia do Serviço de Língua Portuguesa de Canal África, a perspectiva africana que transmite a partir dos seus estudos centrais de Auckland Park, cidade de Johannesburg, África do Sul. Eu sei que está nos acompanhando através do www.channelafrica.co.za ou então o nosso e o vosso canal favorito da DSTV 802. Prezados ouvintes, sejam todos bem-vindos ao Ritmos e Cultura, mas antes viremos os microfones para atualidades políticas do Serviço de Língua Portuguesa de Canal África.
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0: Saudações mais uma vez. O diretor-geral da Organização Mundial da Saúde, OMS, Tedros Adhanom Ghebreyesus, chegou este sábado a Bunia, capital da província de Itur, epicentro de um surto de ebola que se está a espalhar pelo leste da República Democrática do Congo. O vírus alastra o território ugandês. Segundo a OMS, há 18 mortos e 134 casos confirmados, mas no total estão os estudados como suspeitas 223 mortes e 906 casos. O governo da África do Sul e os grupos da defesa dos direitos humanos africanas rejeitaram a posição da administração Trump de que existe uma emergência humanitária que afeta os brancos no país. A administração Trump afirmou na terça-feira que vai admitir mais de 10 mil sul-africanos brancos nos Estados Unidos como refugiados este ano, aumentando o limite anual, mas impedindo a entrada de pessoas de outros países através do programa. Em Cabo Verde, a polícia judiciária confirmou ter desmantelado uma alegada rede criminosa de exploração sexual de crianças e adolescentes na Ilha do Sal. A operação culminou na detenção de 14 homens de nacionalidades cabo-verdiana, espanhola e britânica, dos quais 10 ficaram em prisão preventiva. O governador da província moçambicana de Nampula, Eduardo Abdul

0: forças de segurança da Nigéria registraram 31 pessoas. Resgataram 31 pessoas que tinham sido sequestradas numa operação realizada no nordeste do país, anunciou este sábado o exército nigeriano. Alguns estados da Nigéria, sobretudo no centro e nordeste do país, sofrem ataques constantes de grupos que cometem assaltos e sequestros em massa para exigir resgates. O Tribunal Constitucional de São Tomé ordenou a constituição plena e imediata da posse, gestão e controle da cervejaria Rosema, a sociedade Reduz, do empresário angolano Melo Xavier. A cervejaria Rosema tem sido objeto de disputa política e judicial há vários anos, alternando a sua posse em função do poder político e da composição do Tribunal Constitucional. Ponto final à página das autoridades políticas do Serviço de Língua Portuguesa de Canal África. Veremos agora os microfones ao Ritmos e Cultura.
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África! Alá! Alá! Calorosa e saudações, continente negro, berço da humanidade! Já está no ar o seu, o nosso, o vosso programa favorito, Ritmos e Cultura, com Mani, com Jacob, o Akanti, Nti, Nti Mani! Eu sei, estão a acompanhar a Liga dos Campeões, mas não é dia disso só, o embaixador está na casa, então, se faz favor, respeitem a Vossa Excelência da música africana e lusófona, o próprio Massingitana, pá! Ladies and gentlemen, senhoras e senhores, são agora 20 horas e 7 minutos aqui na terra do Mandela, a terra da Vossa Excelência das vibrações africanas e lusófonas. Então, sem mais nem menos, ladies and gentlemen, mamana, papai, vanguanyane, inquenu, isso mesmo, está no ar o Ritmos e Cultura, sem mais nem menos, o palco está aberto, vamos lá, haha.

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0: falar com Vossa Excelência é sempre num top, é sempre boas vibrações, é sempre boa música, é sempre, sempre, pá. E aí está, a ficar para trás, o grande, inconfundível grupo sul-africano Malaika, com quem? Tu bobo, mano. Ei, Ritmos e Cultura, todos os sábados, das 20 às 21 horas. Nem vale a pena falar.
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1: E aí está, fiéis ouvintes do Ritmos e Cultura. São agora 20 horas e 22 minutos aqui na terra do Mandela, a terra da Vossa Excelência de boas músicas e boas vibrações. Jacob Wakamani, já sabem aí mesmo. Agora sim, vamos dar uma viagem até lá. Isso mesmo, até lá. Lá onde? Atenção, Angola. Atenção, mangolês. Atenção, porque o embaixador está na casa.

0: O embaixador avisou. E aí está. Eu também que sou que não self mesmo. Conto tudo. Eu conto tudo. Não tenho segredos. Pergunta a Natasha em casa. Eu conto tudo. E aí está a ficar para trás o grande, inconfundível Seth Tanzi com Conto Tudo. Mas antes disso, vimos também Liriane com Super Homem. Mas por que não, antes disso mesmo, Preto Show com Sacanagem. Ei, pura sacanagem. Ei. São agora 20 horas e 33 minutos.
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0: Alô, alô, microphone test, microphone test, 1, 2, 1, 2, Moçambique, atenção, país da Marabenta, atenção, país do Panza, atenção, país do Jacob, atenção, país de, alô Moçambique, estamos aí, é o Ritmos e Cultura.
3: Bandeira.

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1: Eu avisei que comigo, o Peja Marabenta, em representação no canal da Dust TV 802, ou então www.channelafrica.co.za, das 20 às 21 horas. Uma singuita mesmo. Eu avisei. Eu avisei. E aí está. Escongolotoana. Ah. Mas antes disso, ouvimos também o grande 20 Fingers com papá. Aí, fala para teu papá. Eis, falem lá então. Liga e falem. Fala logo então. Mas antes disso, também ouvimos o Mauro Flo e Bandar com Não Tem Hora. Não Tem Hora. É isso. Apesar dos pesares, o ritmo de cultura tem sempre hora. É hora certa, das 20 às 21 horas. Agora são 20 horas e 47 minutos aqui na Terra. Já sabem de quem?
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1: É isso mesmo, é sempre na perspectiva africana. E agora, ladies and gentlemen, the champions, temos o Benjamin na casa, que entrará dentro de instantes com Djembe Vibes. Boa noite, Benj, saudações.
8: Hey, how are you doing, my brother?
1: I'm well, and you, my brother?
8: Good, man. Yeah, man, we'll be keeping the vibes, the energy that you have been going with, man. There's a great vibe in the studio tonight, so we'll keep the energy high, looking at some of the latest music and the upbeat music of the African continent, look at some of the latest moves of different artists on the African continent, who's collaborating with who, and also we have our artist profile there that's coming up, but looking at the lesser known facts of the artist that we're 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
1: I know you, Mr. Secret. James Bond, 007. E aí está, não percam, Benjamin estará convosco dentro de 10 minutos, aqui no Canal África, a perspectiva africana. Mas, ladies and gentlemen, senhoras e senhores, é hora. Vamos até o Brasil, ao encontro dos melhores pagodeiros, o grupo Meninos Mães.

0: Coração partido!
1: Muito bem, minha gente bonita. Aqui é Alan Hoffé, direto de Belém, Pará, Brasil. Eu quero convidar todos vocês para escutarem aí a entrevista que o Jacob fez comigo aí nos Ritmos e Culturas. Não percam!

0: Deixa acontecer naturalmente, como meu amor por você gira. Grupo Revelação, deixa acontecer. Mas gente, isso ouvimos também o grupo Menos Mais com Coração Partido, Ritmos e Cultura. Infelizmente, tudo que é bom sempre tem um fim. E desta feita, chegamos a mais um fim deste que é o melhor programa em África e no mundo lusófono. Aquele abraço e aquele beijo de coração.
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2: A Tanzânia enfrenta um momento delicado após a divulgação de um relatório oficial sobre a violência pós-eleitoral ocorrida em outubro do ano passado. Segundo a comissão liderada por Mohamed Chande Othman, pelo menos 518 pessoas morreram em meio a protestos marcados por repressão, uso de armas de fogo e um controverso bloqueio da internet. O contexto político já era tenso, com líderes da oposição impedidos ou detidos, enquanto a presidente Samia Suluhu Hassan foi reeleita com larga margem em eleições questionadas por observadores internacionais. Para analisar a credibilidade dos limites do relatório, ouvimos o Dr. José de Souza, do Centro Universitário Angolano.
3: Sabemos nós que as eleições em África têm sido muito turbulentas, tanto no período das eleições, após as eleições e mesmo antes das eleições, porque a África tem mostrado ser um continente onde os países tem elementos fortes e não instituições fortes.
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